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1: Muito bem, 21:09, você ligado na programação da 87.9.
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1: Beleza, então vamos estendendo o nosso abraço a toda a comunidade rondaltense. Também um super abraço especial a todos os nossos agricultores, agricultoras. Esse pessoal bacana, esse pessoal trabalhador, que faz com que o pão de cada dia chegue à mesa de cada um de nós.
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1: Nossos amigos motoristas, pessoal que transporta o progresso da nossa grande e imensa nação com muito carinho, com muita responsabilidade.
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1: Também um super abraço aos amigos aí do transporte escolar. Aquele abraço para todos vocês, também para os alunos. E claro, também para os professores, tem essa missão bacana, essa missão bonita de educar.
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1: Muito bem, vamos trazendo mais sucesso na programação da 87.9. Agora é a vez de Léo Canhoto e Robertinho na programação.

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0: Muito bem, voltamos com o programa Universo Sertanejo, trazendo a participação do seu João Fagundes. Tá deixando música pro seu grande amigo, o seu Valdemar Correia, e também a esposa.
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0: Seu João pediu Seresteiro da Lua. É, tem sucesso aí com o Milionário José Rico. Seu João, aquele abraço, obrigado pela participação. Um abraço também pro seu Valdemar Correia e a esposa que estão aí fazendo o filó na casa do seu João. Beleza?

0: Beleza então, 21:30. Vamos deixando um forte abraço aí pra minha sobrinha Eunice. Alô, Eunice, abraço pra você. Estendendo o nosso abraço também pro seu Delmar Corato, o seu Atílio também, a dona Carmen. O Adilson e a Mari, no bairro Quiri. E é claro, para todos vocês que estão aí sintonizados na programação da 87.9.
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0: Simbora então, chegando mais sucesso na programação da Navegantes.
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0: Muito bem, tá aí, sucesso com o Daniel, fechando mais uma sequência bacana de sucessos na programação da 87.9, programa Universo Sertanejo.
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0: Simbora então conosco, nosso amigo ouvinte Margarete, tá deixando música pro João, também pro seu Valdemar e a esposa Marivone. E também pro Adão Neves, pessoal que estão fazendo um filó e tomando um chimarrão gostoso. Ela pediu a flor do meu jardim. Olha, dona Margarete, perdão, aquele abraço, obrigado pela participação. Um bom final de semana para vocês. Obrigado pela preferência. Vamos também estendendo o nosso abraço para todo o pessoal dos bairros da nossa cidade, também o pessoal do centro, aquele abraço para todos vocês, obrigado pela companhia.

0: bem, faltando 10 para as 22 ou para as 10.
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0: Programa Universo Sertanejo, quase chegando ao seu final. Antes, porém, vamos atender com muita alegria nosso amigo Vinícius João Fagundes, agradecendo de coração aí a visita que o pessoal fizeram a ele, o Filó. Pessoal, volte sempre, as portas estão sempre abertas, né, seu João? Aquele abraço, obrigado pela companhia, obrigado pela participação. E o seu João quer ouvir, e é claro, pediu e vai ouvir Velhas Cartas na programação da 87.9.

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1: 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Beleza, então, vamos fechando todas dessa noite, linda noite bacana, maravilhosa de sábado. Deixando então aí a participação do nosso amigo ouvinte, Miro, aí no bairro Santa Bárbara. Alô, Miro, um abraço pra você, pra sua família. Bom final de semana, muito obrigado pela preferência.
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1: Tem sucesso com Goiânia e Paranaense, o Lamento de Peão.

0: Beleza então, ao chegar no final do programa Universo Sertanejo, queremos agradecer de coração a todos vocês que estiveram conosco nessa noite de sábado. Para vocês que também estiveram conosco durante a semana, vamos também deixando um forte abraço a todos os aniversariantes da semana e também da semana que se inicia amanhã. Muita saúde, muita paz e muitos anos de vida.
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0: Agradecendo também de coração ao seu Domingos Ouro, a Marileia, aniversariante, né? O seu João, a dona Margarete, ao Adriano no bairro Santa Bárbara, a sobrinha Eunice, ao Adão, a Zélia e os amigos do bar, também ao seu Valdemar e a dona Marivone, e também para os amigos da Ronda Capas e Acessórios. Beleza, gente? Perdão se eu esqueci de alguém.
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0: Seu João, na sequência, tem o sucesso que o senhor havia solicitado, tá bom? Tá aqui, ó, na agenda rabiscada. Anotado. Obrigado.
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0: Valeu, gente, aquele abraço. Tenham todos um excelente final de semana. Também uma semana alegre, uma semana feliz. Com muitas realizações. Semana que começa amanhã, domingo. Muita saúde, muita paz e tudo de bom para vocês.
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0: E para finalizar, eu sempre digo: fiquem todos com Deus. Eu também estou indo com Deus. Um abraço, boa noite do Paulinho e até sábado que vem. Se Deus quiser.

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0: Obrigado. Deus abençoe.
1: Obrigado, Cristiano Quevedo. Mil graças, meu irmão.
0: Graças.
1: Sabe que a recíproca é verdadeira, né?
0: Sei disso, sei disso.

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0: tocar um acordeão, eu me lembro de um fandango que eu fui lá pras bandas do Erechim.
1: Pois eu também me lembro, vivente. Não foi aquele que a Mariazinha deu um carão no João Tropeiro?
0: Justamente, pois o João Tropeiro, pra se vingar e não deixar ninguém dançar, arrancou do facão e cortou todo o fole da gaita do Joaquim e mandou-se a lacria.
1: E terminou seu baile, che?
0: Terminou-se coisa nenhuma. O Joaquim remendou o fole da gaita do jeito que pôde e o baile continuou até clarear.

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Bíblia e o celular. Você já imaginou o que aconteceria se nós tratássemos a nossa Bíblia do mesmo jeito que tratamos o nosso celular? E se nós sempre carregássemos a nossa Bíblia no bolso ou na bolsa, no caso das mulheres? Celular você leva na bolsa, né? Mas por que não leva a Bíblia? E se nós dessemos uma olhada na Bíblia várias vezes ao dia, como olhamos para o celular? E se nós saíssemos e voltássemos para apanhar a Bíblia quando a esquecêssemos em casa, ou no carro, ou no escritório, ou no restaurante? A pessoa esquece o telefone celular no restaurante ou em casa e volta correndo para buscar. Mas a Bíblia, esqueci a Bíblia. E se nós usássemos a Bíblia, hein, para enviar mensagens aos nossos amigos? Torpedo pela Bíblia, que beleza, né? E se a tratássemos como se não pudéssemos viver sem ela? E se a dessemos de presente às crianças? Eu vejo tantas crianças ganhando celular, mas tão poucas crianças que ganham uma Bíblia de presente. E se a usássemos quando viajamos? E se sempre lançássemos mão da nossa Bíblia em caso de emergência? Mais uma coisa, eu quero lhe dizer que, ao contrário do celular, a Bíblia nunca fica sem sinal. Ela pega em qualquer lugar. E não é preciso se preocupar com a falta de crédito, porque Jesus já pagou a conta e os nossos créditos não têm fim, são ilimitados. E o melhor de tudo, não cai a ligação e a carga da bateria é para toda a vida. Se nós tratássemos a Bíblia como tratamos o celular. Isaías 55, verso 6, nos ensina: buscai ao Senhor enquanto se pode achar, invocai-o enquanto está perto. Pense nisso e tenha uma boa tarde na paz do Senhor.

De além-mar vieram os negros africanos para o Brasil. 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

0: Obrigado. Deus abençoe.
1: Obrigado, Cristiano Quevedo. Mil graças, meu irmão.
0: Graças.
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3: 6h36, você está ligado aqui na Navegantes FM, nesta manhã de domingo chuvosa, né? 28 de junho de 2026. Obrigado pela companhia, pela parceria e de todos os dias estar com o seu radinho ligado aqui na Navegantes. Segundo o clima, tempo para hoje 33 milímetros, a máxima 16 e a mínima de 15 graus. 33 milímetros é para hoje. É muita chuva, né? E para amanhã, segunda-feira, tem 1 milímetro de chuva, mas terça-feira 16 milímetros, quarta-feira 28 milímetros e quinta-feira 12 milímetros. Esta é a previsão segundo o clima-tempo, muita chuva, e o Correio do Povo está dizendo que são as primeiras chuvas do El Niño, né? Deste ano está aí, prometido e começou certo. Então, a partir de agora, Alain e Aladim, a boa música aqui na Navegante.

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0: dia, meus irmãos e irmãs, que a paz do Senhor Deus esteja com você. Neste domingo, dia do Senhor, e nesta semana, vamos pedir a Deus que nos dê a graça de cada minuto do dia vivermos na presença do Senhor. Quero viver na tua presença, Senhor. Vamos juntos em nome do Pai, do Filho e do Espírito Santo. Amém. Senhor Jesus, que este dia transcorra na tua presença. E por isso, neste momento de oração, peço a tua proteção e, de modo particular, te consagro o meu trabalho, o meu viver, cada minuto e cada hora. Ajudai-me a vencer todas as barreiras. Não permita, Senhor, que as cruzes que aparecerem neste dia me levem ao desânimo e a perder a fé. Quando a cruz pesar, Senhor, dai-me forças para continuar carregando-a. E se por acaso o peso da cruz de hoje for demasiado para mim, mandai-me um Simão Cirineu para me ajudar a carregá-la. Senhor Jesus, quando os insultos forem demais e se manifestarem inimizades, discórdia, não deixe que meu espírito fique atormentado. Mandai-me uma Verônica para tirar o suor do meu rosto. Se ao longo do caminho eu sentir minhas forças esgotarem, permita-me ver Nossa Senhora, tua mãe querida, que olhe para mim e me sustente. Senhor, que no final do dia eu te entregue obras de bondade e caridade, frutos de diálogo e perdão, virtudes de humildade e amor. Eu quero passar este dia, Senhor, na tua presença. Um bom dia a todos, um santo dia a todos. Amém.
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5: 7:24 e segundo o jornal Correio do Povo, né? O resultado da Copa do Mundo, dos jogos de ontem, Panamá 0, Inglaterra 2, Colômbia 0, Portugal 0, República Democrática do Congo 3, Uzbequistão 1, Argélia 3, Austrália 3, Jordânia 1 e a Argentina 3. E também, segundo o jornal Correio do Povo, o domingo será chuvoso em todo o Rio Grande do Sul. Há risco de chuva moderada e forte em diferentes localidades sobre a metade norte. O domingo será de chuva em todo o Rio Grande do Sul. Um centro de baixa pressão influencia as condições do tempo no estado e traz em muitas nuvens e chuva em todas as regiões. Há risco de chuva moderada e forte em diferentes localidades, sobretudo na metade norte. Não se descarta o risco de um temporal ou outro isolado com vento, raios e também granizo. Com a instabilidade faz muito menos frio cedo e o dia será menos. A umidade do ar estará bastante elevada. E segundo o clima tempo, né? 33 milímetros para hoje e para amanhã 1 milímetro, mas terça-feira 16, quarta-feira 28 milímetros. Esta previsão, segundo o clima.

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2: 7:39 e as manchetes do jornal Correio do Povo: sobe para 1.430 o número de mortos por terremoto na Venezuela, diz chefe do parlamento. Danos por terremoto na Venezuela podem alcançar 6,7 bilhões, diz a ONU. Após onda de assassinatos, entenda o protocolo acionado pelas forças de segurança para conter os homicídios em Porto Alegre. E Argélia e Áustria ficam em 3-3 em jogo no qual o empate classificava as duas seleções. Messi marca para a Argentina e a Argentina vence a Jordânia e faz 100% de aproveitamento na fase de grupos da Copa. E o atacante do Japão demonstra confiança antes de encarar o Brasil. Não é mais o de antigamente. Por que não? Cabo Verde sonha com feito histórico contra a Argentina. E técnico da Escócia pede demissão após a eliminação na Copa do Mundo. Essas algumas manchetes do jornal Correio do Povo. São 7:40. Vem chegando aí, dia de chuva, Walter Moraes.

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1: 8:05, você está ligado aqui na Navegantes FM, nesta manhã, 28 de junho de 2026, dia chuvoso aí, com mais de 30 milímetros é a previsão. Amanhã somente um, mas terça-feira muita chuva, quarta-feira e quinta-feira também. Segundo o Correio do Povo, são as primeiras chuvas do El Niño. E as outras virão mais adiante aí. Mas se você jogou na Mega Sena, né? Acho que não foi dessa vez, porque o concurso 3024 ficou acumulado e estimado para mais de 7 milhões para a próxima semana. Os números sorteados na noite de ontem foram 13, 39, 42, 44, 47 e 49. 13, 39, 42, 44, 47 e 49, os números da Mega Sena. Próximo sorteio será na terça-feira, dia 30 de junho aí, e a Caixa vai somar e vai anunciar o valor, mas serão mais do que 7 milhões de reais. São 8:07. Um abraço, meu amigo Domingos Ouro. Tá ligado conosco aí desde cedo, curtindo a Navegantes e o rádio aí do lado, né? Para não perder. Mas tudo bem. Segue a boa música aí, meu querido, meu velho, meu amigo Roberto Carlos e depois Rick Renner.

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4: 8:19 e na noite de ontem, o Grêmio vence o Cascavel na primeira amistosa de preparação para o segundo semestre. Carlos Vinícius marcou os dois gols do tricolor. Roger sentiu lesão ao entrar no segundo tempo e Gabriel Mac teve que retornar ao gramado. E Inter busca acordo com o Bahia para encerrar empréstimo de Kaique após grave lesão. E o centroavante Borré do Inter aceita reduzir salário para voltar ao River, mas Inter mantém cautela sobre a negociação. E possível jogo do Brasil na Copa altera a data de amistoso do Grêmio contra o Chapecoense. Grêmio acerta a contratação do zagueiro Wallace. Pezzolano, técnico do Inter, ganha força na seleção uruguaia após queda de Bielsa na Copa. E o coordenador técnico Fabinho Soldado do Inter promete um Inter mais aguerrido e reforços para a reação no segundo semestre. Estas manchetes do jornal Correio do Povo. São 8:20 até as 9:00. 9:00 a transmissão da Santa Missa diretamente da Igreja Matriz Nossa Senhora dos Navegantes.

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6: 8:30. 8:36 e, segundo o G1 portal da Globo, o estado tem previsão de tempestades de vento até 100 km por hora. Ministério Público investiga cargos de chefia sem subordinados e chefes de si mesmos em prefeituras no estado do Rio Grande do Sul. A investigação aponta possível criação irregular de cargos e casos de nepotismo na prefeitura de Tapes, município com 15 mil habitantes. Moradores que amarraram um homem no poste com placa de ladrão são presos. Presos têm 48, 33 e 22 anos. De acordo com a polícia, eles teriam agido motivados pela suspeita de que a vítima estaria praticando furtos na região. O homem preso ao poste também é procurado pela polícia. Estas algumas manchetes do G1, portal da Globo. 8:37, vem chegando aí César e Paulinho.

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Se após admitir ter ocultado $500 mil, mais de 1,4 mil pessoas morrem após o terremoto na Venezuela. Defesa de Bolsonaro nega falta grave em caso da arma apreendida e pede manutenção da prisão domiciliar. E o ex-técnico da seleção brasileira, Parreira, tem piora e terá que passar por cirurgia neste domingo. E o impacto na conta de luz de 8 horas de aquecedor e ar-condicionado. Estas manchetes do jornal Zero Hora desta manhã, são 8:44, vem chegando aí, Leonardo.

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2: Jesus Cristo.

0: Jesus Cristo.
1: Em nome do Pai, do Filho e do Espírito Santo.
2: Amém.
1: A graça, a paz, a esperança do Senhor esteja convosco.
3: Bendito seja Deus que nos reuniu no amor de Cristo.
1: Bom dia.
4: Bom dia.
1: Os corajosos, né? Que hoje saíram de casa para nós rezar aqui na matriz, lembrar das nossas intenções. Todas as que foram pedidas, com carinho a gente lembra o seu genuíno, o sétimo dia, e também a dona Lourdes Iscariotes, que já é o seu primeiro ano de falecimento. E no silêncio nós entregamos ao Senhor as nossas orações,

0: no dia em que celebramos a vitória de Cristo sobre o pecado e a morte, também nós somos convidados a morrer para o pecado e surgir para uma vida nova. Reconheçamos que somos necessitados da misericórdia do Pai e por isso confessemos os nossos pecados. Confesso a Deus Todo-Poderoso e a vós, irmãos e irmãs, que pequei muitas vezes por pensamentos e palavras, atos e omissões, por minha culpa, minha tão grande culpa. E peço à Virgem Maria, aos anjos e santos, e a vós, irmãos e irmãs, que rogueis por mim a Deus nosso Senhor. Deus Todo-Poderoso, tenha compaixão de nós, perdoe nossos pecados e nos conduz à vida eterna.
1: Amém.
0: Senhor, tende piedade de nós.
2: Senhor, tende piedade de nós.
0: Cristo, tende piedade de nós.
2: Cristo, tende piedade de nós.
0: Senhor, tende piedade de nós.
2: Senhor, tende piedade de nós.
3: Glorificamos a Deus Pai com o canto 177.

0: oração. Ó Deus, que hoje nos concedeis a santa alegria de festejar os apóstolos São Pedro e São Paulo, dai a vossa igreja seguir em tudo os ensinamentos desses apóstolos que nos deram os fundamentos da fé. Por nosso Senhor Jesus Cristo, vosso Filho que é Deus, e convosco vive e reina na unidade do Espírito Santo por todos os séculos dos séculos.
1: Amém. Amém.

0: Leitura dos Atos dos Apóstolos. Naqueles dias, o rei Herodes prendeu alguns membros da igreja para torturá-los. Mandou matar a espada Tiago, irmão de João. E vendo que isso agradava aos judeus, mandou também prender a Pedro. Eram os dias dos pães ázimos. Depois de prender Pedro, Herodes colocou-o na prisão, guardado por 4 grupos de soldados, com 4 soldados cada um. Herodes tinha a intenção de apresentá-lo ao povo depois da festa da Páscoa. Enquanto Pedro era mantido na prisão, a igreja rezava continuamente a Pedro por ele. Herodes estava para apresentá-lo. Naquela mesma noite, Pedro dormia entre 2 soldados, preso com 2 correntes, e os guardas vigiavam a porta da prisão. Eis que apareceu o anjo do Senhor, e uma luz iluminou a cela. O anjo tocou o ombro de Pedro, acordou-o e disse: "Levanta-te depressa." As correntes caíram-lhes das mãos. O anjo continuou: "Coloca o cinto e a calça, calça tuas sandálias." Pedro obedeceu e o anjo lhe disse: "Põe tua capa e vem comigo." Pedro acompanhou-o e não sabia que era realidade o que estava acontecendo por meio do anjo, pois pensava que aquilo era uma visão. Depois de passarem pela primeira e segunda guarda, chegaram ao portão de ferro que dava para a cidade. O portão abriu-se sozinho. Eles saíram, caminharam por uma rua e logo depois o anjo o deixou. Então Pedro caiu em si e disse: "Agora sei de fato que o Senhor enviou o seu anjo para me libertar do poder de Herodes e de todo o que o povo judeu esperava." Palavra do Senhor.
1: Graças a Deus.
2: Salmo responsorial. De todos os temores me livrou o Senhor Deus. Bendirei o Senhor Deus em todo o tempo. Seu louvor estará sempre em minha boca. Minha alma se gloria no Senhor. Que ouçam os humildes e se alegrem.
3: De todos os temores me livrou o Senhor Deus.
2: Comigo engrandecei ao Senhor Deus. Exaltemos todos juntos o seu nome. Todas as vezes que o busquei, ele me ouviu, e de todos os temores me livrou.
3: De todos os temores me livrou o Senhor Deus.
2: Contemplai a sua face e alegrai-vos, e vosso rosto não se cubra de vergonha. Esse infeliz gritou a Deus e foi ouvido, e o Senhor o libertou de toda angústia.
3: De todos os temores me livrou o Senhor Deus.
2: O anjo do Senhor vem acampar ao redor dos que o temem e o salva. Provai e vede quão suave é o Senhor. Feliz o homem que tem nele refúgio.
3: De todos os temores me livrou o Senhor Deus.
4: Leitura da carta de São Paulo a Timóteo. Caríssimo, quanto a mim, que já estou para ser derramado em sacrifício, aproxima-se o momento da minha partida. Combati o bom combate, completei a corrida e guardei a fé. Agora está reservada para mim a coroa da justiça, que o Senhor justo fez, me dará naquele dia. E não somente a mim, mas também a todos os que esperam com amor a sua manifestação gloriosa. Mas o Senhor esteve a meu lado e me deu forças, e Ele fez com que a mensagem fosse anunciada por mim integralmente e ouvida por todas as nações. Eu fui libertado da boca do leão. O Senhor me libertará de todo mal e me salvará para o seu reino celeste. A Ele a glória pelos séculos dos séculos. Amém. Palavra do Senhor.
1: Graças a Deus. Aclamemos o Santo Evangelho cantando.
5: Aleluia, aleluia.

0: O Senhor esteja convosco.
1: Ele está no meio de nós.
0: Proclamação do Evangelho de Jesus Cristo segundo Mateus.
1: Glória a vós, Senhor.
0: Naquele tempo, Jesus foi à região de Cesareia de Filipe e ali perguntou aos discípulos: quem dizem os homens ser o Filho do Homem? Eles responderam: alguns dizem que é João Batista, outros que é Elias, outros ainda que é Jeremias ou algum dos profetas. Então, Jesus lhes perguntou: e vós, quem dizeis que eu sou? Simão Pedro respondeu: tu és o Messias, o Filho do Deus vivo. E respondendo, Jesus lhe disse: feliz és tu, Simão, filho de Jonas, porque não foi um ser humano que te revelou isso, mas o meu Pai que está no céu. Por isso eu te digo que tu és Pedro, e sobre esta pedra construirei a minha igreja, e o poder do inferno nunca poderá vencê-la. Eu te darei as chaves do reino dos céus. Tudo que tu ligares na terra será ligado nos céus. Tudo que tu desligares na terra será desligado nos céus. Palavra da salvação.
1: Glória a vós, Senhor.
0: São Pedro fazendo as honras dele hoje, né? A gente sempre brinca dizendo que São Pedro interfere no tempo. Então hoje, um dia de São Pedro carregado de chuva. Duas palavras para a gente rezar nesse nosso domingo, dia de São Pedro e São Paulo, que na verdade no calendário litúrgico é amanhã, né, dia 29. Mas aqui no Brasil foi-se, e também na liturgia, se fez um acordo que sempre se reze no domingo, porque é o dia do Senhor. Então, os apóstolos celebrados no dia de hoje, e como referência, né? Até se diz assim que eles são como as colunas que tem na igreja, né? Aqueles que dão o sustento no caminho da fé. E o Evangelho faz para nós uma pergunta que Jesus fez para os apóstolos, e ela continua sendo a pergunta que a gente vai se fazendo e se respondendo no nosso caminho de fé. Quem é Jesus, né? Quem dizem as pessoas e quem dizemos nós pela fé, que é essa referência, como Pedro dizia: você para nós é o Cristo, é o Messias, é o Filho de Deus, é a razão da nossa caminhada de fé. Se não fosse por algo que nos move de uma forma tão expressiva, certamente a gente não teria saído de casa hoje, por exemplo, né, num domingo como esse, para se encontrar. Então a fé, ela tem essa característica de fazer com que a gente tome atitudes que talvez num outro momento a gente não tomaria. E isso dá uma grande diferença. Então a gente pode, por essa pequena expressão, compreender também as próprias atitudes dos apóstolos. A primeira leitura lembrava que Pedro, né, sendo a grande referência, o primeiro apóstolo lembrado, né, o primeiro que foi chamado por Jesus e que se tornou o líder da comunidade, do grupo, que passou por várias situações complicadas, inclusive sendo aprisionado por causa da fé. E ali, eu gosto de lembrar sempre, ontem à noite eu também comentei, que enquanto ele passava por aquela situação difícil e dolorosa, diz lá no versículo 5, né, do capítulo 12 dos Atos dos Apóstolos: enquanto Pedro era mantido na prisão, a igreja rezava continuamente a Deus por ele. Então a força da oração da comunidade foi ajudando a enfrentar aquela situação difícil. E hoje, quando a gente lembra das nossas intenções, nós temos o sétimo dia do Seu Genuíno, tem o primeiro ano da Dona Lourdes, tantas outras coisas que passam na nossa vida que são difíceis, a oração vai nos dando esse sustento, essa força. Eu acompanhei sexta-feira, né? Fui para Amaral lá acompanhar as provas das piazadas que participam das invernadas para a escolha das prendas e dos peões que representam a região. Tinha lá mais de 40 jovens, crianças e jovens, fazendo as provas. E eu sou o padre, então, que acompanha eles um pouco, né? Vai junto, faz uma oração, conversa, escuta. E é interessante porque praticamente todos eles vêm pertinho e dizem assim: padre, tu me dá uma bênção, padre, tu reza comigo, padre, dá essa conexão, né? Essa ligação bonita, que naquele momento que é tenso, porque eles têm que demonstrar que sabem, mas de forma que tem a prova, eles encontram nessa relação da fé, da oração, alguém que ajuda a fazer esse caminho. E aí hoje de madrugada, que eles tiveram os resultados ontem à noite, né? Essa madrugada o telefone, depois de manhã cedo, quando eu conectei de volta na internet, lá não parava de chegar mensagem deles avisando que tinham ganhado, né? Então é uma coisa bonita de dizer assim, a gente vai partilhando de uma forma muito simples a fé que nós acreditamos, e essa fé ela traduz também as ações que nós vamos vivenciando. Como também lembrava a segunda leitura, Paulo, ao conversar com o amigo Timóteo através da carta, ele diz: eu fiz a minha missão, eu desenvolvi a minha atividade, eu completei a minha corrida, ele diz assim, né? Agora eu guardo a fé. E aí incentiva o amigo Timóteo a continuar fazendo o seu caminho de fé, ajudando aquela comunidade na qual ele ficou responsável. Então essas duas palavras para nós rezar, né, nesse domingo, a oração e o testemunho da vida de fé que se constrói nas relações que nós vamos construindo, olhando para o testemunho de São Pedro e de São Paulo, que a gente lembra neste final de semana. E também, se a gente for olhar assim para terminar, tem alguns dos apóstolos, inclusive, que não são citados nas histórias, né? Eles são lembrados pelo nome, mas ficam anônimos. Se a gente pegar lá o São Bartolomeu, a gente sabe que ele foi apóstolo, mas não tem muita coisa da história dele. A gente tem bastante referência do São Pedro, do São Paulo, do São Lucas, São João, e alguns às vezes são anônimos, mas eles não deixaram de ser importantes na caminhada da fé. Então, para dizer assim, às vezes também nós, no nosso caminho de fé, talvez não se escuta muito o nosso nome ou uma referência nossa, mas a nossa presença, a nossa vida de fé, o nosso construto da caminhada, ela é importante, mesmo que a gente não seja muitas vezes mencionado, né? E às vezes as histórias mais bonitas não foram escritas, não foram contadas, mas foram vivenciadas. E diante do Cristo, o que vale é a profundidade do coração. Louvado seja nosso Senhor Jesus Cristo. Nós então que nos encontramos como comunidade, professamos a fé. Creio em Deus, Pai Todo-Poderoso, Criador do céu e da terra, e em Jesus Cristo, seu único Filho, nosso Senhor, que foi concebido pelo poder do Espírito Santo, nasceu da Virgem Maria, padeceu sobre Pôncio Pilatos, foi crucificado, morto e sepultado, desceu à mansão dos mortos, ressuscitou ao terceiro dia, subiu aos céus, está sentado à direita de Deus, Pai Todo-Poderoso, donde há de vir julgar os vivos e os mortos. Creio no Espírito Santo, na Santa Igreja Católica, na comunhão dos santos, na remissão dos pecados, na ressurreição da carne, na vida eterna. Amém. Apresentamos a nossa oração em forma de prece e rezamos. Pastor do rebanho e Senhor da vinha, atendei a nossa prece.
2: Pastor do rebanho e Senhor da vinha, atendei a nossa prece.
3: Pela Santa Igreja, para que seja fiel aos ensinamentos apostólicos e perpetue nesta terra o testemunho de amor e caridade dos primeiros cristãos, rezemos.
2: Pastor do rebanho e Senhor da vinha, atendei a nossa prece.
3: Pelo Santo Padre, o Papa Leão XIV, para que o sucessor de São Pedro tenha coragem dos santos em sua missão profética e conduza o rebanho do Senhor nos passos de Jesus Cristo, rezemos.
2: Pastor do rebanho e Senhor da vinha, atendei a nossa prece.
3: Pela nossa comunidade, para que estejamos sempre abertos à evangelização e à conversão, testemunhando sempre mais a fé, a esperança e a caridade, rezemos.
2: Pastor do rebanho e Senhor da vinha, atendei a nossa prece.
3: Pelos governantes de todas as nações, para que, inspirados pelo Evangelho, contribuam para a promoção e defesa da dignidade humana, rezemos.
2: Pastor do rebanho e Senhor da vinha, atendei a nossa prece.
0: Que o bom Deus acolha a nossa oração em forma de prece. Lembre também das nossas intenções. Lembramos o seu Genuíno, a Dona Lourdes. Rezamos também pelas vítimas dos terremotos que aconteceram na Venezuela nesses últimos dias. Que todos sejam confortados e a solidariedade também ajude a tantas famílias. Por Cristo nosso Senhor.
4: Amém. Amém. Canto do Ofertório 281.

0: Rezamos para que a nossa vida, a nossa fé, nosso caminho e seguimento, colocados no altar, no pão e no vinho, sejam acolhidos por Deus Pai Todo-Poderoso.
1: Receba, Senhor, por tuas mãos este sacrifício, para a glória do seu nome, para o nosso bem e de toda a Santa Igreja.
0: A oração de vossos apóstolos, Senhor, acompanhe as oferendas que vos apresentamos para serem consagradas e volva para vós o nosso coração ao celebrarmos este sacrifício. Por Cristo nosso Senhor.
2: Amém.
0: O Senhor esteja convosco.
2: Ele está no meio de nós.
0: Corações ao alto.
2: O nosso coração está em Deus.
0: Demos graças ao Senhor nosso Deus.
1: É nosso dever e nossa salvação.
0: Na verdade, é digno e justo, é nosso dever e salvação dar-vos graças, sempre e em todo lugar. Senhor, Pai Santo, Deus Eterno e Todo-Poderoso, hoje, vós nos concedeis a alegria de festejar os apóstolos São Pedro e São Paulo. Pedro, o primeiro a confessar a fé em Cristo, fundou a igreja primitiva sobre a herança de Israel. Paulo, mestre e doutor da fé, iluminou as profundezas do mistério e anunciou o evangelho a todas as nações. Assim, por diferentes meios, os dois congregaram a única família de Cristo e, unidos pela coroa do martírio, recebem hoje por toda a terra a mesma veneração. Por isso, com todos os anjos e santos, vos louvamos sem cessar, cantando a uma só voz.

0: Na verdade, vós sois santo, ó Deus do universo, e tudo o que criastes proclama o vosso louvor, porque por Jesus Cristo, vosso Filho e Senhor nosso, pela força do Espírito Santo, dais vida e santidade a todas as coisas, e não cessais de reunir para vós um povo que vos ofereça em toda parte do nascer ao pôr do sol um sacrifício perfeito. Por isso, ó Pai, nós vos suplicamos, santificai pelo Espírito Santo as oferendas que vos apresentamos para serem consagradas, a fim de que se tornem o corpo e o sangue de vosso Filho, nosso Senhor Jesus Cristo, que nos mandou celebrar estes mistérios.
1: Enviai o vosso Espírito Santo.
0: Na noite em que ia ser entregue, Jesus tomou o pão, pronunciou a bênção de ação de graças, o partiu e deu a seus discípulos, dizendo: tomai todos e comei. Isto é o meu corpo, que será entregue por vós.

Do mesmo modo, no fim da ceia, ele tomou o cálice em suas mãos, pronunciou a bênção de ação de graças e deu a seus discípulos, dizendo: Tomai todos e bebei. Este é o cálice do meu sangue, o sangue da nova e eterna aliança, que será derramado por vós e por todos para a remissão dos pecados. Fazei isto em memória de mim.

0: Mistério da fé para a salvação do mundo.
1: Salvador do mundo, salvai-nos. Vós que nos libertaste pela cruz e ressurreição.
0: Celebrando agora ao Pai o memorial da paixão redentora do vosso Filho, da sua gloriosa ressurreição e ascensão ao céu, enquanto esperamos sua nova vinda, nós os oferecemos em ação de graças este sacrifício vivo e santo.
2: Aceitai, ó Senhor, a nossa oferta.
0: Olhai com bondade a oblação da vossa Igreja e reconhecei nela o sacrifício que nos reconciliou convosco. Concedei que, alimentando-nos com o corpo e o sangue do vosso Filho, repletos do Espírito Santo, nos tornemos em Cristo um só corpo e um só Espírito.
2: O Espírito nos una num só corpo.
0: E que o mesmo Espírito faça de nós uma eterna oferenda para alcançarmos a herança com os vossos eleitos, a Santíssima Virgem Maria, Mãe de Deus, São José, seu Esposo, vossos santos apóstolos e gloriosos mártires. Hoje lembramos São Pedro e São Paulo e todos os santos que não cessam de interceder por nós na vossa presença.
2: Fazei de nós uma perfeita oferenda.
0: Nós vos suplicamos, Senhor, que este sacrifício da nossa reconciliação estenda a paz e a salvação ao mundo inteiro. Confirmai na fé e na caridade a vossa Igreja que caminha neste mundo, como vosso servo Papa Leão, nosso Bispo Rodolfo, os bispos do mundo, presbíteros, diáconos, outros ministros e o povo por vós redimido. Atendei propício às preces desta família que reunistes em vossa presença. Reconduzi a vós, Pai de misericórdia, todos os vossos filhos e filhas dispersos pelo mundo inteiro.
1: Lembrai-vos, ó Pai, da vossa Igreja.
0: Acolhei com bondade no vosso reino nossos irmãos e irmãs que partiram desta vida, todos os que foram lembrados em nossas intenções, que morreram na vossa amizade. Unidos a eles, esperamos também nós saciar-nos eternamente da vossa glória por Cristo Senhor nosso. Por ele dais ao mundo todo o bem e toda a graça. Por Cristo, com Cristo e em Cristo, a vós, Deus Pai Todo-Poderoso, na unidade do Espírito Santo, toda honra e toda glória pelos séculos dos séculos.
2: Amém. Amém.
0: Na leitura dos Atos, lembrava que a comunidade rezava unida. E o Senhor nos ensinou também a rezarmos unidos. Por isso dizemos: Pai nosso que estais no céu, santificado seja o vosso nome. Venha a nós o vosso reino, seja feita a vossa vontade, assim na terra como no céu. O pão nosso de cada dia nos dai hoje. Perdoai-nos as nossas ofensas, assim como nós perdoamos a quem nos tem ofendido. Não nos deixeis cair em tentação, mas livrai-nos do mal. Livrai-nos de todos os males, ó Pai. Dai-nos hoje a vossa paz. Ajudados pela vossa misericórdia, sejamos sempre livres do pecado e protegidos de todos os perigos, enquanto aguardamos a feliz esperança e a vinda do nosso Salvador Jesus Cristo.
2: Vosso é o reino, o poder e a glória para sempre.
0: Senhor Jesus Cristo, dissestes aos vossos apóstolos: eu vos deixo a paz, eu vos dou a minha paz. Não olheis os nossos pecados, mas a fé que anima a vossa Igreja. Dai-lhe, segundo o vosso desejo, a paz e a unidade. Vós que sois Deus com o Pai e o Espírito Santo.
2: Amém.
0: Que a paz do Senhor, ela esteja sempre convosco.
2: O amor de Cristo nos uniu.
1: Cordeiro de Deus,
2: que tirai os pecados do mundo, tende piedade de nós. Cordeiro de Deus, que tirai os pecados do mundo, tende piedade de nós. Cordeiro de Deus, que tirai os pecados do mundo, dai-nos a paz.
0: Alegramo-nos por nos encontrar e celebrar o Cristo conosco, o Cordeiro de Deus que tira o pecado do mundo.
2: Senhor, eu não sou digna que entreis em minha morada, mas dizei uma palavra e serei salvo.
1: Aproximemo-nos para receber a Eucaristia com o canto 440.
3: Nós te damos glória, ó Pai.

0: coração. Refeitos por este sacramento, concedei-nos, Senhor, viver de tal modo na vossa Igreja, que perseverando na fração do pão e no ensinamento dos apóstolos, enraizados no vosso amor, sejamos um só coração e uma só alma. Por Cristo nosso Senhor.
1: Amém.
0: Amém. Também dedicamos a Maria a nossa oração. Maria é sempre uma presença muito significativa na nossa vida de fé. Mãe de Cristo, Mãe da Igreja, aquela que nos conforta e nos dá coragem, muitas vezes, no dia a dia. Ave Maria, cheia de graça, o Senhor é convosco. Bendita sois vós entre as mulheres, e bendito é o fruto do vosso ventre, Jesus. Santa Maria, Mãe de Deus, rogai por nós, pecadores, agora e na hora de nossa morte.
1: Amém.
0: Nossa Senhora dos Navegantes,
2: rogai por nós.
0: São Pedro e São Paulo,
2: rogai por nós.

0: O Senhor esteja convosco.
1: Ele está no meio de nós.
0: Pela intercessão de São Pedro e São Paulo, santos apóstolos, da Mãe Maria, Senhora Nossa, o bom Deus nos guarde, nos acompanhe e abençoe. Em nome do Pai, do Filho e do Espírito Santo.
1: Amém.
0: Obrigado pela companhia, pela presença. Um bom domingo. Vamos em paz e o Senhor nos acompanhe.
1: Graças a Deus.
0: Quase choveu.

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15: 9:57.
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6: Olá, voltamos nesta sexta-feira com mais um bloco do Info News, deixando você muito bem informado. O Conselho da Justiça Federal liberou R$ 2,1 bilhões para o pagamento de atrasados a aposentados e pensionistas do INSS. O montante é voltado para quem venceu ações judiciais definitivas contra a autarquia previdenciária, sem possibilidade de novos recursos. Os pagamentos contemplam requisições de pequeno valor limitadas ao teto de até 60 salários mínimos por beneficiário. os processos de concessão ou revisão de benefícios que receberam a ordem de pagamento em maio. Ao todo, 141 mil segurados serão beneficiados com os depósitos em 100 mil ações judiciais concluídas. O dinheiro será repassado conforme de depósitos estipulado individualmente por cada Tribunal Regional Federal do país. Para consultar a data e o valor do recebimento, o cidadão deve acessar o site do tribunal responsável pela ação. O status indicará o pagamento total ao juízo assim que os recursos forem devidamente disponibilizados para o saque. Daqui a pouco mais informações aqui no Info News. Fique ligado.
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4: Onze horas e 4 minutos.

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0: Valeu, nego velho, obrigado pela presença, viu? Tamo junto sempre.
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11: 11 horas e 36 minutos.

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8: Onze horas e 2 minutos.

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7: 12 horas e 32 minutos.

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2: Uma hora e 27 minutos.
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4: 1:32.
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2: Uma hora e 56 minutos.

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1: Olá, voltamos. É hora de ficar bem informado com mais um bloco do Info News. O Sebrae emitiu um alerta nacional sobre os principais erros que travam o crescimento de novas empresas logo após a estreia. Um levantamento técnico aponta que a maioria dos negócios estagna quando acaba o impulso inicial gerado por amigos e familiares. A falta de clareza sobre o público-alvo e o acúmulo de funções pelo empreendedor geram rotinas baseadas no improviso. Essa desorganização administrativa impede que a empresa conquiste clientes fora de sua rede de contatos e expanda as vendas. O mapeamento detalhado de custos operacionais e a projeção de receitas estabilizam as finanças antes de novos investimentos. A análise prévia de viabilidade financeira surge como o passo mais seguro para garantir a sustentabilidade comercial da marca. A recomendação oficial indica a criação de um produto mínimo, visível e viável para testar a aceitação real no mercado do consumidor. A transformação de uma ideia em empresa sólida exige a substituição do amadorismo por processos comerciais devidamente planejados. Daqui a pouco mais informações aqui no Info News. Fique ligado.
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3: 2:34.
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2: Duas horas e 41 minutos.
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5: Olá, voltamos com o último bloco do dia do Info News, deixando você muito bem informado nesta sexta-feira. A Polícia Federal deflagrou a Operação Miragem contra o banco Digimais por suspeita de fraudes contábeis e financeiras na instituição. A investigação apura se dirigentes utilizaram fundos de investimento para inflar artificialmente o patrimônio do banco controlado pelo empresário Edir Macedo. O bloqueio judicial determinado pela Justiça Federal alcançou a marca de R$ 670 milhões em bens dos investigados. Apesar do cumprimento dos mandados e da gravidade das suspeitas, a instituição financeira continua funcionando normalmente em todo o território nacional. O Banco Central informou que nenhuma medida de intervenção ou de liquidação extrajudicial foi adotada contra a empresa, pelo menos até o momento. A direção do Digimais emitiu uma nota oficial negando as irregularidades e garantiu que os balanços passam por auditorias regulares. Os recursos dos correntistas seguem protegidos pelas regras gerais do Fundo Garantidor de Créditos em caso de futuras penalidades. A cobertura garante, nesse caso, a devolução de até R$ 250 mil por CPF, se houver suspensão das atividades. Encerramos assim mais um Info News. Eu sou o Silva Júnior e volto amanhã, sábado, com mais notícias para você. Grande abraço, excelente início de final de semana e até amanhã.
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4: 3:34.
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2: 3:37.
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1: Você sabia? Na década de 50, tivemos a primeira mulher caminhoneira no Brasil. O nome dela é Neiva Chaves Zelaya, conhecida como Tia Neiva. Ela entrou para o ranking Brasil pelo recorde de primeira mulher no país a ser caminhoneira de profissão. No início dos anos 50, Neiva comprou um caminhão, tirou a habilitação profissional, a primeira concedida a uma mulher no Brasil, e começou a transportar cargas por todo o país.
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3: 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O sono adequado não só revitaliza o corpo, permitindo a recuperação muscular e a regeneração celular, mas também fortalece a função cognitiva, melhora o humor e promove uma resposta imunológica saudável. Por

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2: Olá, é hora de ficar muito bem informado. O Info News está no ar. Muito prazer, eu sou o Silva Júnior. Hoje é sexta-feira, 26 de junho. O Conselho Nacional de Justiça aprovou a exigência de alvará judicial para a participação frequente de crianças e adolescentes em conteúdos de redes sociais. A nova regra foca na proteção de menores que aparecem habitualmente em perfis, canais e espaços digitais. A resolução atendeu a um pedido do Ministério Público do Trabalho para barrar a exploração comercial precoce de influenciadores mirins. O texto final limita as autorizações apenas para atividades de caráter estritamente artístico, proibindo a concessão de alvarás para publicações publicitárias. Antes de liberar a participação, os juízes devem avaliar critérios rigorosos, como a frequência da exposição e o impacto no desenvolvimento escolar. A norma atinge contas monetizadas e com conteúdos impulsionados, deixando, né, de fora as postagens ocasionais feitas por pais e familiares. A regulamentação proíbe de forma definitiva a presença de crianças em vídeos de apostas virtuais, jogos de azar ou conteúdos erotizados. Adolescentes de 16 a 18 anos podem fazer publicidade sem autorização prévia, desde que sigam as leis trabalhistas. Daqui a pouco, mais informações aqui no Info News. Fique ligado!
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Esta valsa é para você, gentil debutante, para você que nesta data transpõe a fronteira da vida. 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E seu pai sorri, disfarçando uma lágrima que lhe escapa do lenço, caindo-lhe sobre a mão.

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2: 4:29.
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3: 4:37.
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2: 5 horas e 14 minutos.
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0: 5:18.
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0: 17h28. Estou aqui esperando passar a chuva para começar o programa, porque hoje vou te contar, né? Não deu uma folga.
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0: E se eu esperar passar a chuva, acho que vai terminar aí a noite e nada de Navegantes em Festa, hein?
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0: 16 graus a temperatura, tempo chuvoso em Ronda Alta e toda a região sul. Muita chuva no dia de hoje, alagamentos aí nas ruas de Rondinha. Nós também, muita terra nas estradas, muita voçoroca nas roças. Essa é a chuva de ontem até hoje. Daqui a pouco alguém vai passar pra nós aí quantos milímetros deu aí de chuva até este momento. 130 já estava de manhã, de lá pra cá, não sei mais, né?
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0: Vamos chegando com os

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8: 17:37, 78 minutos na primeira partida do mata-mata da Copa do Mundo. África do Sul 0, Canadá também 0.
9: E eu vou te pegar.
8: Se continuar assim, vamos ter prorrogação de mais dois tempos de 15 minutos cada. E continuando 0-0, o empate vai pros pênaltis. Quem tem os milímetros da chuva, e faz favor, passe pra nós aí, quem tem a quantidade que choveu até agora, pra gente passar pro pessoal aí que não tem marcador de chuva, né? Vamos trazendo um popurri, ou seja, um número grande de shot numa música só. Esse é popurri, né? É um aglomerado de shot numa música só, de 1997, com Os Nativos.

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17h46, pesquisa da economia brasileira revela que 46% das pessoas estão endividadas devido a excesso de jogos nas bets e também nos tigrinhos. Ou seja, jogo digital. Viúva descobre que seu marido devia mais de R$1 milhão devido a jogos nas bets. É uma barbaridade, né? Olha, minha gente, cada um sabe o que faz, cada um é dono da sua vida, seu dinheiro, mas agora deixar de fazer algo pra família ou pra ti mesmo, pra jogar qualquer tipo de jogo, né? 46% das pessoas estão endividadas devido às bets. Com isso, o programa Desenrola do governo federal não vai atingir a meta, em função que não tem como renegociar dívidas com a questão das apostas digitais. Ou paga, né? Irmãs Osório, falso lamento.

Sim, que olha só, hein, nos acréscimos, Canadá, ele que também está realizando a Copa, né, Canadá, México, Estados Unidos, Canadá faz 1-0, África do Sul 0, Canadá 1. Com isso, o Canadá vai passando aí na fase aí do mata-mata. Os Bertucci chegando, São Francisco é minha terra, depois partindo e chorando com Luiz Limeira.

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18:03. Alô, seu Darcy Franciose, como é que vai? Um abração pra você, sua família, o filho Wagner, toda a turma aí, um abraço, boa noite, boa semana. E terminou o primeiro jogo do mata-mata da Copa do Mundo 2026. O Canadá ganhou de 1-0 nos acréscimos da África do Sul. Amanhã às 2 horas é Brasil, ai, ai, ai, ai, ai. Brasil e Japão, se nós não ganharmos, voltamos para casa. Se ganharmos, seguiremos em frente. Meu amigo João Fagundes, tá aí tua música. Vamos lá, como é que é o nome da música aqui? Irmãos Osório, Copo de Veneno, Mãe do Céu, é das braba, né? Vamos se cuidar, viu? Veneno.

Vamos lá. E o pessoal colocou 3 medições de chuva hoje, de ontem e hoje, né? Todo dia, né? Todo que de ontem à noite e hoje também. Meu amigo Demar Bender, Luizinho, do bairro São Cristóvão, aqui na Canhada, que vai lá pro Silo, 155 milímetros até agora, 18,6 quando ele colocou, agora são 18,10. Minha amiga Leonísia Engler diz que lá deu 110, visto agora, diz ela, também 18,6. Lá na linha divisória, meu amigo Ivan Zene, oi Ivan Zene, tudo bem? Um abraço, 135 aí, com a medição aí, no ar, né? Com foto no ar, tá bem? E olha, você quer ver mais informações aí do que aconteceu de alagamentos, Três Palmeiras, Ronda Alta também, Rondinha? Vai lá no Facebook da Navegantes, lá tem áudio, daí tem fotos lá dos alagamentos, principalmente desta manhã de hoje. Vamos chamando agora José Cláudio Machado, Aurora Morena. Depois na linha sertaneja raiz, Jandaí e Jardel. Olha o nome, Jandaí e Jardel. Vamos trocar, vamos achar bem certo esse nome aqui. É Janduí e Jandel. Janduí e Jandel, cartinha mentirosa. Podemos errar o nome dos homens, né? Janduí e Jandel. Mas antes, Aurora Morena, José Cláudio Machado. 18:11.

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0: Coincidência, 18 com 18, Janduí, Jandel, cartinha mentirosa. E olha só, um grave acidente ocorreu neste domingo na BR-386, aqui em Pouso Novo, no Vale Taquari, aonde duas pessoas morreram em um acidente entre um ônibus e uma caminhonete. Em virtude da ocorrência, o trecho foi interrompido nos dois sentidos. As informações são preliminares e até o momento, foi nessa tarde, viu? E até o momento, a identidade das vítimas, assim como os detalhes de como foi o acidente, ainda não foi divulgado pela Polícia Rodoviária Federal e também pela concessionária responsável pela via do pedágio na BR-386. Uma caminhonete e um ônibus se chocaram. É as fotos aí, horrível, né? Duas pessoas morreram. Vamos chamando agora o Dimas Costa, né? E o Chiru Divertido, Quando Eu Morrer. Depois vem o Edson e o Hudson, O Bicho Vai Pegar.
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Como diz o gaúcho, né? Enquanto chove lá fora, vamos largando música aqui pra dentro, tá? Tá se preparando, que agora vem um shot bem bom de dançar, tá? Mas antes, vamos trazer notícia: roubos e saques se multiplicam em área devastada pelo terremoto lá na Venezuela. A agência oficial divulga nesta manhã que já passam de 1.500 as pessoas mortas por esse terremoto. Tem muitas pessoas ainda debaixo dos escombros e a previsão é que esse número aumente para mais de 10 mil. É, outros já falam mais, outros menos, mas aí a autoridade venezuelana está falando que pode chegar a 10 mil o número de mortos em função do terremoto lá na Venezuela. E agora tem que conter, né, os roubos e saques na área devastada. Abraço, meu amigo Delmar Corato, bairro Santa Bárbara, todo na escuta. Um abração para vocês. E vou convidar todos os bairros e que tá escutando, vamos largar a cuia, já tomou demais chimarrão hoje, né? São 18h27, vamos largar a pipoca, é? Vamos esquentar o corpo? Ah, faz bem, ó. Diz o médico que o corpo é um ser em movimento, então precisamos movimentar. Vamos chamando o short com os maragatos. Vou dançar junto esse, viu? Esquentar um pouco o corpito aqui.

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18h37, agora 23 minutinhos para 7 da noite. E olha a chuva de hoje, né? Deixou vários municípios com estragos, principalmente na região nordeste, nas cidades mais de Santa Rosa, Porto Xavier, Tucunduva, Redentora e outras cidades mais, onde a chuva alagou, saiu a sanga para fora. Os rios também saíram do leito, trazendo estragos nas lavouras e também várias residências aí que foram alagadas em função das chuvas, principalmente desta noite e manhã deste domingo. Aqui em Três Palmeiras, também na linha Tabuão, também rio saiu para fora lá e fez muito estrago aqui em Três Palmeiras. Em Redentora, por exemplo, 300 residências na zona urbana e mais, aliás, 30 residências na zona urbana e mais 300 na zona rural foram alagadas pelo excesso de chuva registrado entre a noite do sábado e a madrugada deste domingo. Várias ruas e estradas também estão colocadas aqui que foram danificadas e algumas até foram destruídas pelo excesso de chuva desta noite e manhã deste domingo. Vamos chegando agora na linha nativista, vamos trazendo Miro Saldanha e também o Jean Kirchhoff. Aí sai só música boa, né? Planalto e Pampa, 18h39. Depois Tibagi Mirtinho chega com Martírio.

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3: É 8h49. É, e o Brasil, né? O Brasil ensinou os japoneses a jogarem bola, né? Lembra do Zico, né? Que foi contratado pelo Japão a preço de ouro, né? Para ensinar lá os japoneses a jogarem bola. E os japoneses, além de aprenderem a jogar bola, eles aprenderam também a ser mais rápidos, né? Correr mais em campo, ter disciplina tática. E é isso tudo que vai estar em campo amanhã às 2 horas contra o Brasil. Será que o aluno e o professor, quem ganha? Vamos ver amanhã, viu? E o Canadá já passou nos acréscimos, venceu a África do Sul por 1 a 0.

0: Esse é o Mariozão, viu? Alma em Piena com o Tanguito Castelhano por aqui. Ah, vamos trazer o Xixo Bruto com os Maragatos pra nós dançar um pouco, 18:50.
1: Vamos preparar o Urbalpisato pra dançar o Xixo Bruto no baile de Guarapuava.

0: ouvimos aí Christian e Ralph, Tempo ao Tempo. E você jogou na quina de São João? É? É, o sorteio foi hoje às 14 horas. 9 apostas levaram um prêmio de 239 milhões. Cabendo a cada aposta mais de 26 milhões e meio. Os números sorteados foram 19, 32, 50, 73 e 75. Nove apostas acertaram aqui nas cinco números. E 1.674 apostas ganharam quatro números. Cada uma vai ganhar 12 mil reais. Com três acertos, cada um vai ganhar 135 reais. E com o Duque, dois acertos, cada um vai ganhar R$5,33. Vamos chamando agora Garotos de Ouro, Vucu Vucu, depois Rony Robson. Horas de Agonia.
1: Mas que ronco esquisito é esse, gaiteiro? É o Vucu Vucu dos Garotos de Ouro. Não, mas peraí, eu conheço.

19:04, olha que imagens que recebemos aí lá do Rio Guarita, né? Tem a cidade de Guarita, faz divisa aí com Santa Catarina, né? E essa cidade tem uma barca, né? A barca que atravessa pro outro lado lá. E o que que acontece, né? Essa barca com uma forte enxurrada, o Rio Guarita subiu logo, né? O seu nível, né? Do leito e desbloqueou, né? Caiu. Como é que foi assim? Saiu a barca do lugar, né? E com isso a barca foi rio abaixo, saindo lá no Rio Uruguai, aonde vai parar, não sei, né? E as imagens da barca andando aí com o rio, atropelando ela cada vez com maior velocidade. Algum canto ela vai parar, né? É, fazer o quê, né? Lembra quando deu a enchente em 2024, né? Aqui na ponte do Lajeado no município de Lajeado com Estrela, né? Aquela barca que também bateu na ponte ali, né? Para que bate em algum lugar que não faça estrago pra ninguém. Vamos chamando agora mais duas pra nós animar um pouco, né? Vamos dançar mais um pouquinho, né? Uma rancheira bem boa. Rancheira de Arrancar Toco com as irmãs de Paula. Depois vou trazer um shot com o Roberto Leal. Chora, chora, Carolina.

0: Esse é o saudoso Roberto Leal. O português brasileiro chora, Carolina. 19:11. 7:11. E não é só a Copa do Mundo, nós temos também a Série B do Campeonato Brasileiro que tá seguindo. E o Juventude começou a dar uma engrenada, né? Venceu 2-0 hoje o Ceará e emplaca a terceira vitória consecutiva na Série B. E o Inter tá vendendo o Borré, né? Você vai embora o Borré, o Inter e River Plate ajustam últimos detalhes para a transferência de Borré do Internacional para o River Plate. E olha esse milagre, que homem e filho são resgatados, pai e filho, são resgatados quase 4 dias após os terremotos na Venezuela. Eu falei ontem, né? Estavam num vazio, né? Uma parede, tem a foto, né? Uma parede bateu na outra e deixou um vazio, os caras no meio lá. E conseguiram sobreviver, graças a Deus, né? Mas mais de 1.500 pessoas até agora foram identificadas como mortas e a autoridade venezuelana afirma que poderá passar de 10.000 o número de mortos em função desse terremoto que aconteceu nessa semana lá na Venezuela. O Brasil manda o 4º avião com médicos e também donativos para socorrer o povo venezuelano. Aí do alto da Santa Helena, meu amigo Bidio, como é que tá, Bidio? Amari, tudo bem? Um abração pro casal e pra vocês também, boa semana. Meu amigo Darcy Portilhote, verdade, não, hoje é só musicão, né? Também vai longe, depois das 8, pode ficar acordado, viu? Que vai ter música, uma melhor que a outra, viu? Ah, vai ter daquelas bem clássicas, né? Música sertaneja, classe A, também moda de viola. De vez em quando no meio vem uma bem romântica, né? Do MPB brasileiro. É assim o Domingão Navegantes, das 8 da noite até as 5 da manhã. Mas daí, tá chovendo aí, minha gente? Ai, ai, ai, aqui tá chovendo, viu? Tá chovendo aí ou não tá chovendo? Aqui tá chovendo.
1: Tá chovendo aí, aqui tá chovendo.
2: Aqui não tá.
0: Aqui tá.

Ô, marcação, tá chovendo aí? Vamos chegando agora com o João Mineiro e Marciano, artista. Música boa aqui no Navegando em Festa.

piano, artista. 19h20. Daqui a pouco venho com mais a previsão do tempo. Agora, meu amigo Alcir Menezes, como é que tá essa força, guri? Um abraço, boa noite, boa semana. Tá mandando música pro Inácio. Ô, seu Inácio, um abração pra ti, boa noite também. Nosso amigo, colega Gaiteiro Vargas, trazendo a loira do bar. Depois vem o trio Parada Dura. Ai, ai, ai, ai, ai, espinho na cama. É, seu Portilhote, traz chuva lá fora e pinga aqui dentro. É, ainda bem, né? Porque espinho na cama não dá, né? Ah, não tem jeito, né? Ela vira pra um lado, pra outro, só espinhando.

dura, espinho na cama. 19:25. Aumentou o número de municípios que declararam prejuízos em função da forte chuva desta noite e também amanhecer deste domingo. Além dos que eu citei antes, agora também tem os municípios aqui de Três Passos, Derrubadas, Miraguaí, Redentora, 3 de Maio, Campo Novo, Sede Nova, Roque Gonçalves, Boa Vista, do Buricá, todos eles estão aí manifestando através da defesa civil local e confirmando a defesa civil estadual prejuízos em função de alagamentos ocorridos pela forte chuva desta noite, desta manhã. Vamos esquentar um pouco, né? Já passamos pro espinho na cama, já tá chovendo aí lá com o grupo Marcação. Vamos chamar agora o Porca Véia, saudoso Porca Véia. Ataca lá embaixo, tchê. É maneira da boa. Uia! Vamos largar o pé.

Pátria, ouvindo o Olívio Osório, Cortina Vermelha. É de chorar essas músicas, né? Fala, Alderina, já vou achar um tango pra ti, tá bom? E daí me responda pra mim, quando a pessoa tá estressada, tá nervosa, o que que tem que fazer, né? Qual é o melhor jeito de desestressar ou não ficar nervoso ou nervosa? O Rick Renner diz que é só fazer amor que passa. O Ataíde Alexandre dizem que tá nervoso, vai pescar. E daí, o que fizemos? Aliás, uma pergunta interessante: qual é a melhor hora de pescar? Sabiam que tem a melhor hora de pescar? Tem. Qual é a melhor hora de pescar? Pensam bem que tem uma hora boa de pescar. Mas então vamos desestressar, não vamos ficar nervoso, vamos trazendo a Taíde Alexandre, tá nervoso, vai pescar, ou senão faz amor que passa.

E a previsão do tempo, chuva. Chuva nesse momento, previsão ainda de estabilidade, a umidade está em 100%. Então temos ainda um período de estabilidade que aqui olhando no mapa ainda continua, né? Hoje era mais intensa a chuva, mas não para tanto, né? Tava ontem marcando 35 na mínima e 85 na máxima. Mas segundo o pessoal colocou aí nos pluviômetros, né? Passou de 110 em alguns locais e chegou a 155 lá no meu amigo Bender. Oi, chuva, hein? Recebendo imagens também agora do Rio Jacuí, tá bufando. Então é isso, né? Então a chuva vai persistir conosco pelo menos até quinta-feira, onde quarta-feira ela vai ser mais intensa, com bastante chuva e previsão do pacote completo quarta-feira, viu? É, aí vem vento, vem pedra. Hoje começou um pouquinho de pé, depois você foi, né? Deve a chuva. Aliás, de manhã, parecia que abriu de 2 minutos, mais ou menos. Fechou de um jeito que parecia que estava escurecendo, né? Era 9 e pouco, perto das 10 horas aí. E quarta-feira temos o pacote completo, né? Chuva, granizo, vento, temporais. É isso que tá previsto, viu? Amanhã, segunda e terça, não muito, viu? Pode até sair um pouquinho de sol aqui ou acolá. Até nem chover em alguns cantos, mas tem previsão de chuva ainda amanhã e terça-feira. A partir de terça-feira à noite e quarta, a chuva se intensifica. Quinta ainda tem um período chuvoso e sexta-feira, acreditem, geada. Sexta-feira, geada. Como diz o ditado, né? Geada na grama, né? Ah, não, geada na lama, chuva na grama, né? Por isso que lá pro sábado, domingo, vem chuva de novo. Essa é a previsão aí que tá trazendo para nós. Pode estar tudo errado. Mas uma certeza temos. Até quinta-feira a umidade persiste no estado. Você vai dar já da sexta, você vai dar um pouquinho de tempo bom no sábado e vai chover no domingo? Bom, aí tá longe, né? Como falei, 19h43, 100% de umidade, 15 graus de temperatura. Hoje é lua cheia, dia 29, mas vai estar ruim de ver a lua hoje, né? E estamos na primeira semana de inverno 2026. E essa é a previsão, tá bom? Então amanhã cedo, olha, não sei se será bom molhar as roupas, né? Não tem muito sol previsto para enxugar a roupa amanhã. Mas à tarde pode sair uns periodinhos de sol, né? Minha amiga Alderina Schultz, como é que vai, comadre? Azai, Alderina, esses dias lá fazendo academia, né? Levantando o peso, né, comadre? Coisa boa, né? Fazer uma academia, mexer o corpito, né? Pedinho e tá levando aí pro meu amigo Darcy Portilhote um tango. Se o Darcy Portilhote não dançar e não mandar uma foto desse tango aí, ah, não, aí não vai ter mais música outro dia, tá bom? Pedro Bento e Zé da Estrada, Mariposa do Amor. Pensa só num tango, hein?

Ô, tanguito bom esse, hein? Tem os pinote aqui, mas não sei dançar tango, viu? Maneira, xota, rancheira, até que dão um jeito. Agora tango não tem jeito, viu? Não aprendi ainda. Tá aí, meu amigo Henrique Smieski, hein? Então tu pegou os três tapetes na cozinha da sala e queria ir lavar, né? Ah, tá bom. Daí escutou que vai chover amanhã, não vai lavar, tirou pra um lado e começou a dançar. Coisa boa, é? Deixa que chova lá fora, vamos dançar um pouco. Vamos se animar, guerra ali, os urmus trancados de novo. Vamos fazer festa, porque eu tenho que viver agora, né? Amanhã não se sabe. Só tem que poupar um dinheirinho pra amanhã depois, pra gente poder levar a vida, né? Agora, poupar sorriso, abraço, diversão, isso não se poupa. Pelo contrário, cada vez tem que gastar mais abraço, mais sorriso, mais palavras bonitas. Né, meu amigo Smieski? Vamos dançar essa, vou dançar contigo também. Surungo missioneiro, é uma maneira boa.

É verdade o que o homem falou, né? Três vícios ruins. Mas fiquei devendo, hein? Nem sabia que o canário e passarinho lá muito tempo atrás tinham gravado a Rosa Branca, né? Agora o Gervásio me assoprou aqui. Então tá, Gervásio, tá aí. Canário e passarinho, Rosa Branca.

Eu que pensava que era só o Nelson e a Janete, né? Que tinham gravado só Rosa Branca, não, tem o Canário e Passarinho, vem de lá, né? Essa música. Que maravilha, hein? Um abraço aí, meu amigo Gervásio. E com essa a gente vai encerrando o programa Navegando em Festa desse domingo, hoje dia 28 de junho, amanhã dia 29, dia de São Pedro. Um abraço a vocês, parabéns a todos os Pedros, todos os Joãos, todos os Antônios do mês de junho, né? Que fazem aniversário. Vamos encerrando então, amanhã 29, 30, termina o mês de junho, termina o junino, né? Terça-feira, quarta, dia 1º, começa o julinho. E depois lá vamos ter o agostinho, depois ter o setembrinho, e assim vai, né? Fechando o ano, fechando os meses. Um abraço, uma boa noite, tenham todos uma boa semana, vamos se cuidando, vamos cada vez mais dando mais abraço, mais sorrisos, né? Sendo mais complacente com as pessoas, né? Sempre na humildade boa de entender o próximo, porque é assim que se leva a vida, porque a vida que a gente leva é a vida que a gente vive, é isso, tá bem? Padre Alessandro Campos vem falando para nós que Deus está aqui, tá certo? Depois o Dalvan vem falando que vou caminhar com Jesus, também vou, tá certo? E vou deixar vocês também caminhando com ele. Abraço, boa noite, boa semana.

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3: Oito horas e 5 minutos.

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